0: Exatamente porque nós fomos rápidos, proativos.
1: A nova subvenção começa pela gasolina, mas poderá ser estendida ao óleo diesel a partir de junho. Segundo o ministro do Planejamento, Bruno Moretti, a subvenção funcionará como um cashback do tributo fiscal. Isso significa que quando o importador ou produtor pagar o imposto, o valor será devolvido em forma de subvenção.
2: O que nós estamos colocando é que a gente devolve esse tributo como uma subvenção e essa devolução uma espécie de cashback desse tributo, capaz de amortecer eventuais choques de preço, eventuais aumentos de preço de combustível.
1: Segundo o governo, a medida atenta uma sinergia entre o setor público e o setor privado. Apesar do impacto da guerra no aumento do preço do petróleo, o Brasil ocupa posição favorável em comparação com outros países. De acordo com o ministro do Planejamento, Bruno Moretti, a estratégia de mitigação reflete a preocupação do governo do Brasil com a situação financeira das famílias.
2: O que a gente pretende aqui fazer é converter parcela dessa arrecadação adicional em medidas de mitigação dos impactos de preço, sempre resguardada a premissa da neutralidade fiscal.
1: As medidas utilizarão recursos do Orçamento Geral da União. A despesa mensal estimada é de R$ 272 milhões para cada 10 centavos de subvenção no litro de gasolina e de R$ 492 milhões para cada 10 centavos de subvenção no litro do diesel. O secretário executivo do Ministério da Fazenda, Rogério Seron, explica que a medida será neutra do ponto de vista fiscal, porque a arrecadação com a receita do petróleo subiu.
3: É impossível neutralizar 100%, mas é possível sim atuar de forma rápida, eficiente, com inteligência e ter um bom desempenho, reduzir o impacto para a população.
1: A nova subvenção faz parte de uma série de medidas que o governo do Brasil tem adotado para conter a alta dos combustíveis provocada pela guerra no Oriente Médio. Em março, o governo zerou a tributação de PIS e COFINS sobre óleo diesel, além de aumentar a tributação sobre as exportações do combustível. Reportagem Gabriela Noronha.
4: Brasil contra o crime organizado. Um dos objetivos do plano anunciado pelo governo federal é fechar as fontes de financiamento das organizações criminosas no país.
5: E também quer impedir que os presídios brasileiros continuem servindo como centros de comando e recrutamento para facções criminosas.
4: Em entrevista ao programa Bom Dia Ministro, transmitido pela empresa Brasil de Comunicação, o ministro da Justiça e Segurança Pública, Wellington Lima, afirmou que a ideia é atuar contra o planejamento das organizações criminosas.
6: Nós vamos tirar da cadeia esta característica de escritório do crime. Realmente instituir padrões de excelência, como acontece no sistema prisional federal. E esse padrão de excelência envolve treinamento do pessoal, equipamento de raio-x, drones, equipamentos tecnológicos que aumentarão o padrão de segurança.
5: O programa tem foco ainda no combate ao tráfico de armas e ampliação das taxas de esclarecimento de homicídios.
4: A estratégia prevê investimentos que ultrapassam os R$ 11 bilhões.
5: Pois é, mas antes mesmo do lançamento do plano, o Brasil registrou o menor número de homicídios da década no primeiro trimestre, com uma redução de 25% frente a 2022.
4: Os latrocínios também caíram 48% e os roubos de veículos 42,3% nos primeiros três meses de 2026.
5: Hoje a gente conversa com o secretário nacional de Segurança Pública, Chico Lucas, para saber mais sobre os dados de segurança e o que foi feito pelo governo para alcançar esses resultados. Boa noite, secretário.
7: Boa noite, Mariana. Boa noite, Nazi. Boa noite a todos os ouvintes do Brasil.
5: Secretário, vamos começar então falando sobre os dados de homicídios. Eles caíram 25% e essa queda ocorreu em todo o país ou ela foi concentrada mais em algumas regiões do que outras?
7: Todas as regiões apresentaram queda no número de homicídios, principalmente os estados do Nordeste, em razão também de números anteriores, nos períodos anteriores de avaliação, mais altos. Então a gente tem essa redução, fruto muito de uma política em que há um maior cumprimento dos mandados de prisão, maior investimento por parte do governo federal e Na nossa visão, uma das principais políticas, que é a restrição ao uso de armas. Quanto menos armas em circulação, há uma causalidade óbvia entre armas em circulação e homicídios. Principalmente esses homicídios de proximidade, onde você está num contexto de uma disputa ou de uma briga. Então, esse tipo de crime, ele é muito decorrente da facilidade das pessoas em ter acesso a armas. Então, todas essas combinações com outros fatores, como o próprio envelhecimento da população, tem feito com que os índices estejam reduzindo, e nós apresentamos nesse primeiro trimestre o menor número da série histórica da última década. Então é um importante índice que reforça o papel de articulação do governo federal, mas também da atuação das forças de segurança estaduais.
8: Secretário, como a gente disse no começo, outros crimes como latrocínio e roubos de veículos também tiveram redução acentuada, né? A que se deve a essas reduções?
7: Olha, são vários fatores. O fenômeno da segurança pública, ele é multidimensional. Então, além do trabalho das polícias que têm sido cada vez mais atuantes, por exemplo, com o uso de ferramentas como o vídeo monitoramento, onde você tem a tecnologia do OCR, da leitura de placas, que fiscalizam cada vez mais em tempo real os veículos que são roubados, o compartilhamento de informações e de dados, que tem sido a tônica, inclusive, é essa a nossa intenção com a PEC da Segurança Pública, fazer com que essa integração seja efetiva. Você tem o maior investimento por parte do governo federal com o Fundo Nacional de Segurança Pública. Isso tem combinado, trazido esses números. Então, menos ocorrências de roubo e furto de veículos, de celulares em alguns estados, como a gente vinha falando aqui sobre as políticas de recuperação de celular, somados, tem diminuído o latrocínio. E também outros aspectos são negativos que a gente também tem que colocar, que é a mudança do perfil do criminoso. Tem muito criminoso migrando para o mundo digital. Então, tudo isso combinado faz com que menos crimes sejam cometidos no ambiente real, né? Fora do mundo das redes sociais e da internet.
5: E a gente teve também um aumento do cumprimento dos mandados de prisão, apreensão de armas e de munições. Como que a integração maior das polícias, o senhor até já mencionou isso agora na sua última resposta, essa integração das polícias federais com as polícias estaduais, isso ajudou a melhorar esses índices?
7: Olha, esse é um dos fatores que são diretamente afetados pela integração dos dados que nós implementamos no Ministério da Justiça e Segurança Pública e nas gestões anteriores, porque nós temos um Banco Nacional de Mandados de Prisão, que são os mandados conferidos pela Justiça e que ficam num banco. Muitas vezes os foragidos, eles fogem dos estados da federação e cada estado cuida do seu banco. O que que o Ministério da Justiça fez? Ele cruzou esses dados com vários bancos de endereços para atualizar a localização dos foragidos. Fizemos isso tanto no Centro Integrado Municipal Mulher Segura, para cumprir os mandados de prisão no mês de março, e a gente vai fazer isso continuamente, das pessoas que cometeram crimes contra a vida das mulheres, como também nos crimes violentos. Esse aumento do cumprimento de mandados de prisão, combinado também com a RENARME, que é a Rede de Enfrentamento ao Tráfico de Armas, fez com que essas duas coisas, que é o cumprimento de mandado de prisão e a apreensão de armas, aumentasse. Ora, menos armas em circulação, menos pessoas violentas que cometeram crimes anteriores foragidas, fazem com que o número de crimes violentos, no caso os homicídios, tenham diminuído. Então, essa integração é fundamental para a gente chegar nesses bons números.
8: Secretário, o senhor citou que esses dados aí refletem o fortalecimento das forças de segurança com investimentos em equipamentos e inteligência. São um eixo que o governo também aposta no novo programa Brasil contra o Crime Organizado, que foi lançado ontem. O senhor pode falar mais pra gente sobre como será esse trabalho a partir de agora?
7: O Brasil contra o Crime Organizado é executoriedade da lei antifacção, a lei que foi aprovada, encaminhada pelo presidente Lula e que traz um tipo penal que é o domínio social estruturado feito por organizações criminosas ultraviolentas. A gente vai combater essas organizações. Primeiro, pela asfixia financeira. Elas querem dinheiro. O dinheiro é o objetivo e é o fundamento de tudo. Nós vamos asfixiá-las, evitar o fluxo de armas, combatendo o tráfico de armas, elucidar os homicídios e, principalmente, estabelecer um padrão de segurança máxima nos presídios estaduais. Isso tudo para que a gente possa devolver os territórios às populações que são os seus verdadeiros donos.
5: A ideia é cercar essas organizações por todos os lados, né?
7: O objetivo é esse. com uma cooperação interfederativa entre estados, União, com recursos provenientes do orçamento e principalmente com integração. Nós temos várias instituições funcionando, mas nós precisamos agora trabalhar em conjunto para atacar esse crime organizado.
8: Bom, nós conversamos com o Chico Lucas, secretário nacional de segurança pública. Secretário, muito obrigado pela presença aqui na Voz do Brasil.
7: Eu que agradeço o espaço.
5: O estoque de empregos formais no Brasil chegou a quase 60 milhões.
8: É o que mostrou a RAIS, a Relação Anual de Informações Sociais, divulgada hoje.
5: O resultado foi positivo em todos os grupos econômicos e em todos os estados do país, além do Distrito Federal.
9: O número de empregos formais no país alcançou 59.970.000 vínculos em 2025, um crescimento de 5% em relação ao ano anterior. É o que mostra os dados da RAIS, Relação Anual de Informações Sociais, divulgada nesta quarta-feira pelo Ministério do Trabalho e Emprego. O setor privado segue como o principal empregador, mas o setor público teve um crescimento mais intenso no período da pesquisa. Para o concursado Patrick Acker, foi a segurança de um salário fixo, os benefícios e a estabilidade que o fizeram optar pela carreira pública.
10: Ter a segurança de um plano de saúde, ter a segurança de uma previdência privada, um vale-refeição, um salário fixo ali todo mês, isso é um benefício que eu acho que, assim, não tem preço, né?
9: Todos os grupos de atividades econômicas apresentaram variação positiva no ano passado. O destaque foi o setor de serviços, que cresceu 7,2%, seguido pelos setores do comércio, indústria, construção civil e agropecuária. Seu Damião Epaminondas de Souza é amador de ferragem de uma obra de Brasília. Com carteira assinada há mais de 17 anos, o operário sabe bem dos benefícios da conquista.
11: Em 2022, eu sofri um acidente. E nesse acidente, eu fiz valer o apoio do INSS, né, ter tido o apoio da empresa. É um benefício, assim, incomparável, inenarrável a questão da gente ter um CLT.
9: O número de estabelecimentos com empregados também cresceu, passando de 4.700.000 para 4.800.000, com variação de 2,1%. A RAIS consolida de forma automática as informações do E-Social, enviadas por empregadores. Por meio desse sistema, o processo tornou-se mais rápido, seguro e preciso, avalia o analista de recursos humanos, Alain Rogério de Souza.
12: A mesma informação que eu passei para o Ministério do Trabalho, eu passei para a Caixa, eu passei para todos os órgãos, o INSS, todo mundo está sabendo dessa informação. Então é muito mais rápida, muito menos burocrática para a gente acaba diminuindo muito nossos problemas.
9: Nos últimos três anos, foram mais de 7.800.000 novos vínculos registrados. O resultado confirma a continuidade da expansão do emprego formal no país, afirmou o ministro do Trabalho e Emprego, Luiz Marinho.
13: O país, ele continua num processo de crescimento consistente, de forma sustentável, gerando emprego de qualidade. Nós estamos num momento de menor taxa de desemprego da nossa história, um momento muito bom, apesar dos juros altos, né?
9: Do ponto de vista regional, Norte e Nordeste apresentaram o maior crescimento no ano passado, com alta de 10%, o dobro da média nacional. Entre as unidades da federação, todas apresentaram variação absoluta positiva no estoque de vínculos formais. Reportagem Pablo Mundim.
5: E a redução da jornada de trabalho está sendo implantada para os servidores terceirizados do governo federal.
8: A medida deve alcançar 40 mil trabalhadores que passam a cumprir 40 horas semanais.
5: A ação vai de encontro à proposta, vai ao encontro da proposta do governo de pôr fim à escala 6x1, ou seja, 6 dias de trabalho e 1 de descanso.
14: No Serviço Federal de Processamento de Dados, SERPRO, a rotina dos trabalhadores terceirizados está passando por mudanças. O órgão aprovou a redução gradual da jornada de trabalho de 44 horas para 40 horas semanais, sem mudança no salário. Cecília Beatriz trabalha como recepcionista no SERPRO e também está no quinto semestre da Faculdade de Enfermagem. Para ela, o tempo extra vai melhorar a qualidade de vida.
15: Eu saio daqui e vou para a faculdade. Se eu sair daqui e vou para a faculdade, eu chego em casa tarde. tarde, acordo cedo pra vir pro CEP. Pra mim é mais questão de descanso, eu tenho uma hora mais pra estudar, eu tenho uma hora mais pra descansar.
14: A superintendente de logística do SERPRO, Elaine Dalcol, defende que a mudança é benéfica e não afeta a produtividade.
16: A produtividade ela não se mede pela quantidade de horas, mas pela qualidade do trabalho, porque reduz a sobrecarga e eleva o engajamento.
14: Entre as medidas adotadas pelo governo federal para os terceirizados da administração pública estão a redução da jornada de trabalho de 44 horas para 40 horas semanais, sem prejuízo de salário. Mais de 40 mil terceirizados serão beneficiados. As ações fazem parte de um conjunto de medidas tomadas pelo governo do Brasil em defesa dos trabalhadores. Entre elas está o projeto de lei que propõe o fim da escala 6x1. O ministro da Secretaria-Geral da Presidência da República, Guilherme Boulos, destacou que a mudança da escala e da jornada deve beneficiar principalmente quem trabalha no comércio.
17: O comércio de varejo, de maneira geral, é onde você tem a maior incidência dos 14, 15 milhões de trabalhadores brasileiros que estão na escala 6x1. Uma regulamentação que proteja o trabalhador, as empresas têm os brasileiros que estão na escala 6x1. Uma regulamentação que proteja o trabalhador, as empresas têm condições de precificar e de se adaptar a isso.
14: O governo do Brasil enviou com

0: Pesquisa divulgada hoje pelo IBGE mostra que a venda no varejo cresceu 4% em março, quando comparado ao mesmo mês do ano passado.
1: E essa expansão tem sido contínua nos últimos 6 meses.
2: Ano de Copa do Mundo e muita gente quer garantir a melhor imagem para assistir aos jogos. O Luiz Salles, de São Luís, no Maranhão, comprou uma televisão novinha e maior.
3: Acredito que tenha sido uma boa compra, porque quanto maior a tela para ver o jogo e numa resolução de alta definição, tem uma sensação diferente.
2: E foi justamente a compra de novos televisores e celulares uma das responsáveis pelo aumento do volume de vendas do comércio varejista no mês de março. Quando comparado a fevereiro, o índice cresceu 0,5%. Esses aparelhos fazem parte do grupo de equipamentos e material para escritório, informática e comunicação, que teve um aumento na venda de 5,7% em relação ao mês anterior. Os dados da pesquisa mensal de comércio foram divulgados nesta quarta-feira pelo IBGE. De acordo com o gerente do estudo, Cristiano Santos, a valorização do real frente ao dólar foi um dos motivos de o setor atingir essa taxa.
4: Essa atividade de equipamentos para escritório, informática e comunicação oferta e vende produtos que são da maioria importados. Essa atividade, então, ela tem ali um componente com relação a custos muito ligado à variação do dólar.
2: O crescimento das vendas no varejo atinge o nível mais alto da série histórica pelo terceiro mês seguido. Além dos equipamentos e material para escritório, contribuíram para o aumento das vendas no mês de março os combustíveis e lubrificantes, artigos de uso pessoal e doméstico, livros, jornais, revistas e papelaria. Reportagem Raquel Mariano.
0: Menos impostos para quem faz compras online em sites internacionais.
1: O governo do Brasil zerou a chamada taxa das blusinhas em itens de menos de 50 dólares vendidos online.
0: A expectativa é beneficiar principalmente as famílias de menor renda.
5: As compras online em sites internacionais fazem parte do dia a dia da estudante universitária Lívia Barros, de Brasília, e vão além das chamadas blusinhas.
6: Calça, quadro, colcha de cama, até acessórios para pets, para gato, para cachorro.
5: Na hora de colocar as compras no carrinho virtual, era só alegria, mas quando o valor final aparecia na tela, os impostos estavam pesando no bolso.
6: Eu ficava muito cabisbaixa de comprar por conta da taxa, que os impostos eram terríveis.
5: Para quem faz compras online, como a Lívia, veio em boa hora o anúncio de que os impostos federais que incidiam sobre os produtos internacionais estão zerados. A iniciativa do governo do Brasil vale para itens abaixo de 50 dólares, ou seja, pouco menos de 250 reais. A medida provisória, que zera a chamada taxa das blusinhas, assinada pelo presidente Luiz Inácio Lula da Silva, vai beneficiar o segmento mais pobre da população, como explicou o ministro do Planejamento e Orçamento, Bruno Moretti.
7: São produtos de consumo popular. Os números mostram que a maior parte das compras é de pequeno valor. Então, é retirar impostos federais do consumo popular, do consumo das pessoas mais pobres, melhorando o perfil da nossa tributação.
5: O imposto federal cobrado sobre essas compras era de 20% do valor do produto e agora não será mais aplicado. Mas continua incidindo o ICMS, imposto estadual cuja alíquota varia entre os estados. A economia vai chegar de imediato ao bolso do consumidor. Um exemplo, um item que custa o equivalente a R$100 subiria para R$120 com o imposto federal. No caso de um estado com ICMS de 17%, esse preço final passaria para cerca de R$140. O economista Ademir Marchetti explica como fica o preço nessa situação com as novas regras.
8: Com a isenção do imposto federal, agora ficou somente o ICMS. O mesmo R$100 vai pagar um imposto de 17%, mais R$17. um preço final, então, sai por R$ 117. A economia é de R$ 23 numa compra de 100, ou seja, redução bastante significativa para o consumidor final. Então, justamente, né, as famílias que têm uma renda menor que vão acabar se beneficiando mais.
5: Segundo o governo federal, o fim da taxa das blusas

0: cozinhas foi possível devido ao combate efetivo ao contrabando e à regularização do setor desde 2024. Reportagem Graziela Mendonça.
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2: Fique agora com o Minuto do TCU e em seguida as notícias do Poder Judiciário e do Congresso Nacional. Boa noite.
1: Boa noite para você e até amanhã.
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6: Presidente do STF defende diálogo entre cortes constitucionais na abertura da 16ª Conferência Ibero-Americana.
7: Operação Faroeste. STJ recebe nova denúncia contra magistradas baianas.
6: Justiça do Trabalho levará serviços jurídicos gratuitos ao arquipélago do Marajó, no Pará.
7: Boa noite, eu sou Marcela Luiza.
6: E eu sou Walter Lima.
7: Começou hoje no Supremo Tribunal Federal a 16ª edição da Conferência Ibero-Americana de Justiça Constitucional.
6: Pela primeira vez, o Brasil sedia o evento, que reúne cortes de diversos países para debater o futuro do direito e da democracia. Judite Aragão.
8: Na abertura, o discurso do presidente do Supremo Tribunal Federal e do Conselho Nacional de Justiça, ministro Edson Fachin, foi um alerta sobre a defesa da independência judicial como pilar da cidadania.
9: Eleições continuam ocorrendo, parlamentos permanecem abertos, tribunais seguem decidindo até o dia em que tudo isso deixe de acontecer. E mesmo antes desse dia, a democracia já terá sido esvaziada de toda a sua substância constitucional. Nosso papel como jurisdição constitucional, quero crer, é precisamente identificar essa trajetória antes que ela se torne irreversível e valendo-nos dos mecanismos de proteção que as próprias constituições nos outorgam, defender o Estado de Direito e defender a ordem democrática.
8: O evento vai até amanhã e pode ser acompanhado pelo YouTube do STF.
7: STJ recebe nova denúncia contra 4 pessoas no âmbito da Operação Faroeste.
6: A operação investiga possível venda de decisões judiciais em esquema de grilagem e disputa de terras no oeste da Bahia. Fátima Uchoa.
10: Com a denúncia recebida, tornaram-se réus a desembargadora Maria do Socorro Barreto Santiago e a juíza Marivalda Almeida Moutinho, ambas do Tribunal de Justiça da Bahia, e os empresários Adailton Maturino dos Santos e Gessiane Souza Maturino dos Santos. E segundo o Ministério Público Federal, as práticas criminosas incluíram manobras no julgamento de recurso administrativo sobre a legalidade de portaria da Corregedoria do Tribunal Estadual, que determinava o bloqueio de matrículas imobiliárias, além de uma ação possessória sobre imóvel rural de grande extensão. Os dois empresários teriam entregado às magistradas dinheiro e bens de alto valor em troca de favores nos processos. O relator na Corte Especial do STJ é o ministro Og Fernandes.
7: Nunes Marques é o novo presidente do Tribunal Superior Eleitoral.
6: A cerimônia foi conduzida pela ministra Carmen Lúcia, que deixou a presidência após quase 2 anos no cargo. Estevão Furtado.
11: No primeiro discurso como presidente do TSE, Nunes Marques destacou que a democracia brasileira continua sendo decidida pela vontade livre do povo nas urnas. Ele defendeu a segurança das urnas eletrônicas, falou da importância do voto livre e sem pressão política ou econômica, e alertou para os riscos do uso irresponsável da inteligência artificial nas eleições. Depois de assinar o termo de posse, Nunes Marques deu posse ao ministro André Mendonça como vice-presidente do TSE.
7: Justiça do Trabalho levará serviços jurídicos gratuitos ao arquipélago do Marajó, no Pará, entre os dias 18 e 22 de maio.
6: A ação é coordenada pelo Conselho Nacional de Justiça e envolve mais de 50 entidades parceiras do Judiciário, Executivo e Sociedade Civil. Larissa Batista.
12: A ação quer garantir serviços judiciais de cidadania e de saúde para os moradores dos municípios de Breves e Portel, no arquipélago do Marajó, no Pará. A população vizinha do município de Melgaço também será atendida. Diariamente, um barco da Prefeitura Municipal fará o deslocamento dos interessados até os pontos de atendimento. Para mais informações, acesse o site tst.jus.br ou as redes sociais do TST.
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7: Uma boa noite.
6: E até amanhã.
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1: Eu sou Paula Groba e estes são os destaques de hoje do Jornal do Senado, que começa agora. Senado aprova e segue para sanção projeto que torna crime exercício ilegal da medicina veterinária. Comissão estende prazo para denúncia de violência doméstica. Sugestão popular pode beneficiar trabalhador em casos de FGTS atrasado. Boa noite. Mulheres vítimas de violência doméstica e familiar poderão ter mais tempo para denunciar os agressores. A Comissão de Constituição e Justiça aprovou um projeto que amplia de 6 meses para até 1 ano o prazo para a apresentação das denúncias. O texto seguiu com pedido de urgência para votação em plenário. Repórter Bruno Lourenço.
2: O projeto de lei aprovado pelos senadores dá às vítimas de violência doméstica e familiar até 1 ano para tomar providências legais contra seus agressores. O prazo hoje é de 6 meses, contado do dia em que a mulher tem o conhecimento do autor do crime. O senador Isalci Lucas, do PL do Distrito Federal, defendeu a extensão do prazo.
3: Nos casos de violência doméstica e familiar contra a mulher, a ofendida mora com o agressor, tem laços afetivos com ele e muitas vezes depende economicamente dele. Assim, a vítima necessita de um prazo maior de reflexão para exercer o direito de queixa ou representação, a fim de vencer o medo, a vergonha, o trauma e até mesmo o eventual sentimento que ainda nutre sobre o agressor e reunir as condições para denunciar as agressões sofridas.
2: Em caso de falha do Ministério Público, esse prazo também vai a 1 ano e começaria a contar a partir do término do período reservado à promotoria para o oferecimento da denúncia à Justiça. A proposta, que já passou pela Câmara dos Deputados e nas Comissões de Direitos Humanos e Segurança Pública do Senado, seguiu com pedido de urgência para a votação no plenário. Se aprovada, vai à sanção presidencial.
1: E a Voz do Brasil deve ganhar um novo espaço de orientação e combate à violência contra a mulher. O Senado aprovou um projeto que reserva 1 minuto do programa para divulgar serviços de prevenção e enfrentamento, como o Ligue 180. O texto seguiu para a sanção. Repórter Pedro Pince.
4: O Senado aprovou o projeto da deputada Lídice da Mata, do PSB da Bahia, que obriga a divulgação de serviços de enfrentamento à violência contra a mulher no programa A Voz do Brasil. Pela proposta, o programa deverá reservar 1 minuto para divulgar serviços destinados à prevenção e ao enfrentamento desse tipo de violência, como o Ligue 180, Central de Atendimento à Mulher, que recebe denúncias e fornece orientações sobre leis, direitos das mulheres e serviços da rede de atendimento. A Voz do Brasil é o programa oficial de informações dos três poderes, transmitido de segunda a sexta-feira pelas emissoras de rádio entre 7 e 10 da noite. O projeto altera o Código Brasileiro de Telecomunicações, que obriga a retransmissão do programa. A relatora, senadora Damaris Alves, do Republicanos do Distrito Federal, destacou a popularidade da Voz do Brasil.
5: Trazer para esse programa, que o Brasil inteiro ama, a canais de atendimento sobre violência contra a mulher, é um passo tão importante, presidente, na proteção e na defesa da mulher. E que agora a gente possa falar com todos, nos lugares mais longe do Brasil, onde às vezes a gente não consegue ir. A Voz do Brasil chega.
4: O minuto destinado à divulgação será incluído no tempo reservado à Câmara dos Deputados. O texto segue agora para a sanção presidencial.
1: Quem maltratar animais poderá enfrentar penas mais duras. A Comissão de Meio Ambiente aprovou um projeto que aumenta a punição para maus tratos, com previsão de 2 a 5 anos de reclusão, além de multa. Hoje a pena varia de 3 meses a 1 ano de detenção. As informações com Márcio Maturana.
6: A pena para quem maltratar qualquer animal pode aumentar dos atuais 3 meses a 1 ano de detenção, mais multa, para de 2 a 5 anos de reclusão, mais multa. Igual à pena já prevista para maus-tratos de cães e gatos. Esse projeto avançou da Comissão de Meio Ambiente para a Comissão de Constituição e Justiça. O texto do senador Confúcio Moura, do MDB de Rondônia, foi aprovado na forma de um substitutivo, incorporando outras 9 proposições sobre o mesmo tema, apresentado pela relatora Leila Barros, do PDT do Distrito Federal.
7: Em agosto de 2025, no município de Bananal, em São Paulo, um indivíduo forçou um cavalo a marchar por longa distância até a exaustão, o que teria causado sua morte.
6: Ainda segundo o projeto, a pena pode ser aumentada em casos que envolvam tortura, abuso sexual ou transmissão das agressões em redes sociais.
1: Além do aumento das penas para crimes de maus tratos, o Senado aprovou uma proposta que torna crime o exercício ilegal da medicina veterinária. A medida busca garantir mais segurança no atendimento aos animais e evitar riscos à saúde pública. Pelo texto, quem atuar como veterinário sem autorização poderá pegar de 6 meses a 2 anos de detenção, além de multa. A proposta segue para a sanção presidencial. O relator, senador Sérgio Moro, do PL do Paraná, afirmou que a punição será direcionada à prática clandestina, sem prejudicar profissionais como agrônomos e zootecnistas.
8: O PL, na verdade, mira o verdadeiro criminoso, o fraudador, o leigo e o clandestino que ameaçam a saúde única.
1: O senador Efraim Filho, do PL da Paraíba, disse que o projeto aprovado representa um pleito dos conselhos regionais de medicina veterinária.
9: Uma demanda pela aprovação desse projeto é um tema que impacta no dia a dia do segmento, da categoria. Hoje, né, a relação com os animais é uma relação cada vez vínculos mais estreitos. A medicina veterinária está presente em muitas atividades do setor produtivo. Então, o exercício ilegal dessa profissão mereceu essa tipificação.
1: Quando o empregador atrasa o depósito do FGTS, o trabalhador pode sair no prejuízo. Uma sugestão popular transformada pelo Senado em projeto de lei quer garantir que as multas por esse atraso sejam repassadas ao próprio empregado. A proposta surgiu no programa E-Cidadania do Senado. A reportagem é de Rodrigo Rezende.
10: O Senado irá discutir como projeto de lei uma ideia apresentada no programa E-Cidadania, que determina que o valor total das multas e encargos arrecadados em razão do atraso ou falta de recolhimento do Fundo de Garantia do Tempo de Serviço, FGTS, sejam repassados diretamente ao trabalhador prejudicado. O senador Paulo Paim, do PT do Rio Grande do Sul, que foi relator da sugestão legislativa na Comissão de Direitos Humanos e Legislação Participativa, afirmou que a proposta traz justiça.
11: Razoável, portanto, que eventuais multas incidentes sobre o recolhimento em atraso sejam destinados à conta vinculada do trabalhador. De igual maneira, o empregador que não recolher ou recolher intempestivamente as contribuições para o FGTS deve arcar com eventuais prejuízos sofridos pelo trabalhador.
10: A sugestão legislativa foi apresentada pelo Instituto Fundo de Garantia do Trabalhador. Qualquer cidadão pode apresentar ideias de novas leis ao Senado. Para isso, basta acessar senado.leg.br/e-cidadania.
1: O senador Espiridião Amin, do PP de Santa Catarina, criticou a decisão do governo federal de zerar a cobrança de tributos sobre as compras internacionais de até 50 dólares, conhecidas popularmente como a taxa das blusinhas. A medida provisória já está em vigor, mas precisa ser analisada pelo Congresso Nacional em até 120 dias para não perder a validade. Amin afirmou que em 2024 a taxação havia sido aprovada em acordo com o próprio governo para proteger empregos e a cadeia produtiva da indústria têxtil brasileira. Na avaliação do parlamentar, a mudança representa oportunismo político e provoca instabilidade tributária, o que pode prejudicar setores produtivos.
12: O governo concordou e agora toma uma decisão, no mínimo com cheiro de politicagem. Criar solavancos tributários é uma forma de sabotar a economia.
1: Já o senador Paulo Paim, do PT do Rio Grande do Sul, lembrou os 138 anos da assinatura da Lei Áurea. Ao mencionar a data, o parlamentar destacou iniciativas legislativas aprovadas ao longo dos anos, como o Estatuto da Igualdade Racial e a Lei de Cotas, mas defendeu novos avanços na ampliação de políticas públicas de inclusão social e de ações afirmativas. Paim também citou dados sobre desigualdade racial no país. Segundo o senador, a maioria das vítimas de homicídio no Brasil ainda são pessoas pretas e pardas, e as mulheres negras ainda enfrentam taxas de desemprego mais altas.
11: Segundo a RAIS, no segundo trimestre de 2024, havia 7,5 milhões de desocupados e a taxa média de desemprego para os homens não negros era de 4,6%. Para as mulheres negras, 10,1%.
1: Música. trabalhos técnicos de João Lira. O Jornal do Senado fica por aqui. Acompanhe agora as notícias da Câmara dos Deputados. Boa noite e até amanhã.

0: Jornal. Câmara dos Deputados. Plenário aprova restrições a condenados por crimes sexuais contra menores.
1: Deputados e governo encaminham acordo para diminuir escala de trabalho.
0: Câmara aumenta a punição para estupro de vulneráveis no ambiente militar.
1: Boa noite. A Câmara aprovou uma punição mais rigorosa para estupro de vulnerável no meio militar. O repórter Marcelo Larcher explica por que a mudança está sendo discutida.
2: A Câmara dos Deputados aprovou o projeto que altera as regras do Código Penal Militar para o crime de estupro de vulnerável, ou seja, quando a vítima tem menos de 14 anos de idade ou é uma pessoa com deficiência. O texto aumenta as penas previstas pela legislação militar, que é geralmente aplicada para punir militares em serviço. Dessa maneira, a punição iguala às previstas no Código Penal Comum. Atualmente, o Código Penal Militar prevê pena de 8 a 15 anos de prisão para o crime de estupro de menores de 14 anos, pessoas com deficiência ou sem discernimento para consentir. Já a legislação penal comum estabelece pena de 10 a 18 anos, sendo que a pena aumenta para 12 a 24 anos quando há lesão corporal grave e quando o estupro causar a morte da vítima, a pena é de 20 a 40 anos. O texto aprovado adota essas mesmas penas para os crimes ocorridos no âmbito militar. A proposta apresentada pela deputada Laura Carneiro, do PSD do Rio de Janeiro, também inclui regras que já existem no Código Penal. As penas se aplicam independentemente do consentimento da vítima, da experiência sexual anterior ou até da ocorrência de gravidez decorrente do crime. Relatora da proposta, a deputada Camila Jara, do PT do Mato Grosso do Sul, afirmou que o projeto corrige uma diferença entre o Código Penal Militar e a legislação penal comum, garantindo maior proteção a crianças e adolescentes e pessoas vulneráveis. Segundo a relatora, a proposta evita que militares recebam punições mais brandas do que civis em crimes da mesma gravidade. No plenário, o parecer foi lido pela deputada Érica Cocai, do PT do Distrito Federal.
3: O projeto e o parecer, eles equivalem ao Código Penal Militar ao que é previsto no Código Penal Comum, ou seja, a recrudescimento penal no Código Militar. E para além disso, ele exclui os atenuantes em casos de violência sexual. E aí, qualquer violência, qualquer que seja a vítima de violência sexual.
2: O projeto que aumenta penas para estupro de vulnerável no âmbito militar seguiu para análise do Senado. Da Rádio Câmara de Brasília, com informações de Daniele Lessa e Antônio Vital, Marcelo Larcher.
0: Homenagem. Roberto Monteiro, pai do PL, celebra os 217 anos da Polícia Militar do Rio de Janeiro, comemorados em 13 de maio. O congressista destaca o trabalho da Secretaria de Estado da Corporação e cumprimenta os quase 47 mil policiais, aos quais chama de heróis anônimos.
1: Roberto Monteiro, pai, se sente orgulhoso por ter enviado mais de 35 milhões de reais em emendas de sua autoria para as diversas forças de segurança fluminenses e acrescenta que a proteção da população é a prioridade do seu mandato.
0: Sargento Portugal, do Podemos, lista nominalmente os 46 agentes de segurança do Rio de Janeiro envolvidos em operações históricas contra o crime organizado, com apreensão de drogas e de armas, e dois policiais mortos durante assalto, para solicitar a promoção de todos por bravura.
1: Sargento Portugal presta sua homenagem aos 217 anos da Polícia Militar Fluminense e critica políticos que usam a corporação para fazer propaganda, mas ignoram as dificuldades da tropa. O parlamentar cita sua linhagem familiar de militares para reafirmar seu orgulho em ser policial.
0: Segurança Pública. Na avaliação de Carlos Jordi, do PL do Rio de Janeiro, o programa Brasil contra o Crime Organizado tem caráter eleitoreiro. O parlamentar afirma que os investimentos anunciados são insuficientes e que as medidas não enfrentam as facções criminosas de forma efetiva.
1: Carlos Jordi critica ainda o veto do governo a trechos de um projeto que endurecia regras para condenados pelo assassinato de policiais. Segundo o deputado, a retirada de dispositivos sobre progressão de pena e regime disciplinar diferenciado beneficia criminosos.
0: Alberto Fraga, do PL do Distrito Federal, classifica o novo plano do governo para a segurança pública como uma proposta sem inovação. Ele argumenta que medidas como fortalecimento do sistema prisional, combate ao tráfico de armas e ampliação da perícia já existem há anos.
1: Alberto Fraga também alerta que o financiamento do programa via BNDES pode aumentar as dívidas dos estados. O deputado defende mais investimentos na fiscalização das fronteiras e na reformulação da Força Nacional.
0: Raimundo, do PT do Rio de Janeiro, Ribeiro critica a proposta aprovada na Comissão de Segurança Pública que permite o saque do FGTS para a compra de arma de fogo. O deputado afirma que o objetivo do Fundo de Garantia é proteger o trabalhador em áreas como habitação e aposentadoria.
1: Raimond se diz preocupado com políticas de segurança pública baseadas na ampliação do acesso a armas. Ele avalia que o Congresso deve rejeitar esse caminho para preservar ações voltadas ao amparo social e ao fortalecimento da democracia.
0: Coronel Crisóstomo, do PL de Rondônia, defende a redução da maioridade para 16 anos nos casos de crimes graves. Ele afirma que a discussão na Comissão de Constituição e Justiça busca responsabilizar adolescentes que cometem crimes hediondos conforme as regras aplicadas aos adultos.
1: Coronel Crisóstomo avalia que a mudança é necessária para enfrentar a participação de adolescentes em crimes violentos. Ele avalia que a legislação atual não garante punição adequada para esse tipo de ocorrência, aumentando a sensação de impunidade.
0: General Girão, do PL do Rio Grande do Norte, critica a condução das políticas de segurança pública, afirmando que o aumento da violência exige mais do que os investimentos financeiros anunciados pelo governo federal.
1: O deputado também defende o fortalecimento das forças policiais, com mais garantias aos agentes de segurança. General Girão ainda critica o sistema de justiça do país e defende a redução da maioridade penal como resposta ao avanço da criminalidade.
0: Justiça. A Câmara aprovou restrições para condenados por crimes sexuais contra crianças e adolescentes. A repórter Daniele Lessa acompanhou a votação.
4: O plenário da Câmara dos Deputados aprovou o texto principal do projeto que cria restrições para pessoas condenadas por crimes sexuais contra crianças e adolescentes, como estupro de vulnerável, exploração sexual infantil e produção ou divulgação de pornografia infantil. A proposta altera a Lei de Execução Penal. Pelo texto aprovado, a Justiça poderá determinar o uso de tornozeleira eletrônica e estabelecer limites de circulação quando o condenado deixar o presídio ou estiver com cumprindo pena em regime aberto. Essas restrições poderão impedir a aproximação da vítima e de sua família, escolas, creches, parques, praças e outros locais frequentados por crianças. O condenado também poderá ser proibido de trabalhar em atividades voltadas ao público infantil, pedir guarda ou adoção de menores, morar em locais com crianças que não sejam seus filhos ou enteados e manter contato com menores de 14 anos por meios digitais sem autorização judicial. O relator do projeto, o deputado Kim Kataguiri, do Missão de São Paulo, defendeu que o objetivo é reduzir o risco de reincidência e criar mecanismos permanentes de proteção a crianças e adolescentes.
5: A gente impõe medidas penas restritivas de direito para pedófilos, a gente impede que o pedófilo tenha uma creche, tenha um parquinho, seja dono de qualquer estabelecimento frequentado ou que tenha como clientela crianças, adolescentes.
4: Outro ponto previsto é a obrigação de comunicar formalmente ao cônjuge ou companheiro sobre a condenação e as restrições vigentes. Para concluir a votação, ainda falta os deputados votarem uma modificação que amplia a medida também para menores acusados de crimes sexuais contra crianças e adolescentes. A emenda, apresentada pelo deputado Marcel Van Hatten, do Novo, do Rio Grande do Sul, altera penalidades previstas no Estatuto da Criança e do Adolescente. O debate sobre esse ponto gerou polêmica entre os parlamentares. A votação do texto principal chegou a ser suspensa. A emenda amplia de 3 para 6 anos o prazo máximo de internação de adolescentes que pratiquem atos infracionais com violência. E nos casos análogos a crimes hediondos, o prazo pode chegar a 12 anos. A emenda também prevê transferência para estabelecimento prisional comum quando o adolescente atingir a maioridade durante o cumprimento da medida socioeducativa em local separado dos detentos comuns. O deputado Marcel Van Hatten defendeu que os deputados se manifestem em votação nominal.
6: Se eles quiserem votar a favor de criminoso hediondo, vota a favor, mas deixa votar. Que acordo é esse que nós do Novo temos que retirar um destaque que é para punir melhor aqueles que são criminosos, porque senão não voto o resto do texto. Eu não vou admitir passar pano para esse tipo de bandido, não. Não vou retirar o meu destaque nem o pedido de nominar. Isso é um direito nosso.
4: A votação do projeto que cria restrições para condenados por crimes sexuais contra crianças e adolescentes ainda precisa ser concluída pelos deputados antes de a proposta seguir para o Senado. Da Rádio Câmara de Brasília, Daniele Lessa.
0: Política.
1: Clarissa Tércio, do PP de Pernambuco, protesta contra a decisão do Ministério Público Federal de arquivar denúncia de violência política e de gênero que ela teria sofrido na Comissão da Mulher, contradizendo conclusões da Polícia Legislativa, que comprovam a injúria e o ataque misógino.
0: Clarissa Tércio evidencia a insegurança no ambiente de trabalho a que deputadas estão expostas e questiona qual o limite tolerável para a liberdade de expressão. Para a deputada, o arquivamento de seu processo evidencia a parcialidade das decisões judiciais, razão pela qual ela vai recorrer.
1: Paulão do PT critica a tramitação de um processo eleitoral em Alagoas que determinou a cassação de seu mandato. O deputado alega que a ação avançou sem que ele pudesse exercer plenamente o direito à ampla defesa e ao contraditório.
0: O deputado também afirma que vai continuar recorrendo da decisão e defendendo a legitimidade do mandato obtido nas urnas. Paulão sustenta que a eventual mudança no resultado eleitoral desconsidera a votação recebida e reafirma a disposição para seguir na disputa política.
1: Márcio Gerri, do PCdoB, acusa membros do governo do Maranhão de utilizarem um aparato estatal em favor de interesses políticos e familiares. O parlamentar denuncia a articulação de uma CPI na Assembleia Legislativa com o objetivo de atingir adversários da atual gestão.
0: De acordo com Márcio Gerri, o governo deixou de lado compromissos com a população para priorizar ações com foco eleitoral. Para ele, trata-se de uma tentativa de manutenção no poder.
7: Desenvolvimento Regional.
1: Ricardo Maia, do MDB da Bahia, mostra como as emendas impositivas são fundamentais, especialmente para garantir saúde e infraestrutura para municípios com receitas precárias. Ele citou como exemplo a compra de UTIs móveis e viaturas para as cidades de Araci, Vanderlei e Jaguaripe.
0: Ricardo Maia defende também que ações do Executivo, como a duplicação da BR-116 e a construção de institutos federais, são fundamentais para o crescimento do sertão baiano e do Brasil, reforçando o Pacto Federativo e os investimentos no futuro do país.
7: Meio ambiente.
1: Pedro Lucas Fernandes, do União, alerta para os impactos econômicos da possível criação da reserva extrativista Tauamirim, no Maranhão. Segundo o parlamentar, a medida pode comprometer empregos, investimentos e o funcionamento do complexo portuário do estado.
0: Pedro Lucas Fernandes assinala que comunidades locais não teriam sido ouvidas durante o processo conduzido pelo ICMBio e Ministério do Meio Ambiente. Em nome da conciliação entre preservação ambiental e desenvolvimento econômico, o deputado pede a suspensão da criação da reserva.
7: Economia.
1: Merlon Solano, do PT do Piauí, cumprimenta o governo federal pela decisão de reduzir impostos para compras internacionais até $50 e reduzir para 30% as taxas para aquisições até $3,000. Em seu entendimento, a medida valoriza o salário e insere o Brasil no comércio global.
0: Merlon Solano destaca inovações trazidas pela reforma tributária, como a criação do cashback. Ele defende a compensação de perda de arrecadação com a taxação de apostas eletrônicas e dos super ricos e classifica como enganoso as afirmações de que o governo só aumenta tributos.
1: Lafayette de Andrada, do PL de Minas Gerais, critica o leilão de energia promovido pelo governo federal para a contratação de termoelétricas. Ele alerta que a medida contraria compromissos ambientais assumidos pelo Brasil e pode aumentar em mais de 10% a conta de luz dos consumidores.
0: Lafayette de Andrada acrescenta que órgãos de fiscalização já pediram a suspensão do leilão por falta de transparência e por mudanças repentinas nos preços. Segundo o parlamentar, o edital também ameaça desalojar milhares de famílias de agricultores assentadas no norte de Minas.
1: O STF começou a julgar as ações que tratam das regras de distribuição dos recursos da produção do petróleo. Segundo Marcelo Crivella, do Republicanos do Rio de Janeiro, não há justificativa para retirar receitas dos estados produtores, enquanto se mantém a arrecadação integral de outros recursos naturais, como os minérios.
0: De acordo com Marcelo Crivella, o Rio de Janeiro já sofreu impactos econômicos históricos, como a transferência da capital para Brasília. O parlamentar reforça que o estado depende dos royalties para financiar áreas críticas como segurança pública, saúde e educação.
1: Bongás, do PT do Rio Grande do Sul, defende a ampliação da faixa de isenção do imposto de renda, argumentando que reduzir a tributação fortalece o consumo das famílias.
0: O deputado também sustenta que a mudança impulsiona a economia ao ampliar o poder de compra da população. Além disso, Bongás reforça o apoio a propostas voltadas às condições de trabalho, como o fim da escala 6x1.
7: Trabalho.
1: Deputados fecham acordo para simplificar proposta de redução da jornada de trabalho. A repórter Silvia Munhato tem as informações.
8: O presidente da Câmara dos Deputados, Hugo Mota, afirmou que as negociações sobre o fim da escala de trabalho 6x1 se encaminham para uma alteração constitucional que reduz a jornada de trabalho de 44 horas semanais para 40 horas, com 2 dias de descanso e sem perdas salariais. Hugo Mota teve uma reunião para debater o tema com o ministro do Trabalho, Luiz Marinho, o ministro das Relações Institucionais, José Guimarães, líderes do governo e membros da comissão especial que trata da redução da jornada. Segundo Mota, situações específicas poderão ser tratadas pelos próprios trabalhadores e empregadores.
9: Nós queremos também fortalecer as convenções coletivas para que elas possam tratar das particularidades de cada setor. Também estabelecemos que será necessário o projeto de lei encaminhado pelo Executivo para podermos adequar a legislação às mudanças que faremos à nossa Constituição pela redução da jornada de trabalho.
8: O presidente da comissão especial que analisa a redução da jornada, deputado Alencar Santana, do PT de São Paulo, disse que vai ficar faltando decidir se haverá alguma compensação para os empresários e se haverá transição. Alencar defendeu a implementação imediata da mudança de jornada.
10: Eu, de minha parte, entendo que nós temos que implementar tudo que pudermos já. Há uma necessidade. Mas esse é o debate que nós vamos continuar amadurecendo. Logicamente, queremos e vamos garantir esse direito aos trabalhadores, mas ao mesmo tempo ninguém jamais pensa em quebrar a economia brasileira. Na verdade, nós entendemos que vai ter um ganho de escala de produtividade adiante.
8: A comissão especial fez audiência pública para debater os efeitos das mudanças para as mulheres e para pequenas empresas. Da Rádio Câmara de Brasília, Silvia Minhato.
0: Fernando Mineiro, do PT do Rio Grande do Norte, compara a resistência ao fim da escala 6x1 com os movimentos contrários à abolição da escravidão no Brasil. O parlamentar entende que a redução da jornada para 40 horas semanais representa uma medida de justiça social.
11: Nós temos também aqueles e aquelas que pregam o terror na sociedade com mentiras, com fake news, com manipulações, da mesma forma que aconteceu quando em 1940 foi criado o salário mínimo, da mesma forma quando se colocou em debate a recuperação real do salário mínimo, esse setor que defende o empresariado, que aliás são maioria aqui nessa casa, diga-se de passagem, mas serão derrotados, porque o povo brasileiro está acompanhando esse debate.
1: De acordo com Fernando Mineiro, setores contrários à mudança propagam o medo para criticar a proposta, assim como ocorreu em debates históricos sobre direitos trabalhistas. O parlamentar espera que o Congresso acompanhe o entendimento da população e aprove a redução da jornada.
0: Na visão de Paulo Lemos, do PT do Amapá, a Câmara deve priorizar debates que impactem diretamente a vida da população. O parlamentar argumenta que embates ideológicos e ofensas pessoais não contribuem para o desenvolvimento econômico e social do país.
1: De acordo com Paulo Lemos, a discussão sobre a redução da jornada de trabalho é uma das prioridades com amplo apoio popular. Ele propõe a realização de estudos técnicos e o diálogo com o setor produtivo para avançar em uma proposta de forma equilibrada.
7: Direitos Humanos.
0: Jandira Fegari, do PCdoB do Rio de Janeiro, lembra que o 13 de maio marca os 138 anos da abolição formal da escravidão no Brasil. A deputada afirma que a Lei Áurea, apesar de ter sido uma conquista do movimento abolicionista, não garantiu à população negra o acesso pleno a direitos.
1: Jandira Fegari defende políticas afirmativas e medidas de reparação para enfrentar o racismo estrutural no país. Ela ressalta que as mulheres negras sofrem os maiores impactos das desigualdades sociais na renda, na educação, no trabalho e nas diferentes formas de violência.
7: Educação.
0: Rubens Pereira Júnior, do PT do Maranhão, destaca projeto de cursinho gratuito que prepara jovens de São Luís para o acesso ao ensino superior. Ele assinala que a iniciativa, fundada em 2023, tem ajudado a realizar o sonho de muitos jovens da periferia da capital do estado.
1: Rubens Pereira Júnior informa que o projeto já registra mais de 300 aprovações em institutos federais e universidades públicas. O congressista destaca que o cursinho passou a receber apoio federal em 2025 por meio da Rede Nacional de Cursinhos Populares. populares.
0: Professora Luciane Cavalcante, do PSOL, critica a postura da Prefeitura de São Paulo diante da greve dos servidores da educação. Segundo a deputada, a proposta de reajuste de apenas 13,5% parcelado em 2 anos desvaloriza a categoria.
1: Professora Luciane Cavalcante também critica a reforma administrativa, que, segundo ela, prejudica a carreira do magistério e afeta direitos de aposentados e pensionistas. Para a deputada, o projeto abre caminho para a privatização da educação infantil.
0: Termina agora o Jornal Câmara dos Deputados, com trabalhos técnicos de Everson Roni e apresentação de Márcio Aquilissardi e José Carlos Andrade. Uma ótima noite para você.
1: A Voz do Brasil volta amanhã. Boa noite.
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2: Olá, bom dia, uma excelente quinta-feira, 14 de maio de 2026, 6 horas em ponto em Campinas. Começa agora o seu programa de músicas e informação aqui pela Inspira FM 97.7 Campinas. Inspira pela manhã com os principais destaques de hoje. O dólar volta a bater R$5 com o cenário eleitoral. Surfistas brasileiros lideram ranking mundial. E o governo federal anuncia uma medida para conter o aumento do preço da gasolina e do diesel. Eu sou o Renato Zadi, com você aqui na Inspira pela Manhã. Inspira FM até às 9. Muita música e informação. Inspire-se.
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0: 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Toto, I'll Be Over You. 6:12 em Campinas.
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0: Uma nova frente fria chega ao estado de São Paulo nesta sexta-feira, dia 15, e deve mudar o tempo em Campinas e região. Segundo a Climatempo, há uma previsão de chuva já a partir de sexta-feira no interior paulista. Até lá, o tempo segue com sol, temperaturas em elevação, mas as manhãs continuam frias. Nesta quinta-feira, hoje, Campinas tem mínima de 14 graus e máxima de 26, com o sol entre nuvens ao longo do dia. No estúdio da Inspira, agora 15 graus.
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1: O Ibovespa caiu 1,80% nesta quarta-feira e fechou aos 177 mil pontos, enquanto o dólar comercial disparou 2,3%, voltando a R$ 5,00. O mercado reagiu à divulgação de uma reportagem do site Intercept Brasil, que revelou mensagens entre o senador Flávio Bolsonaro, pré-candidato à presidência,

0: e o banqueiro Daniel Vorcaro, preso em novembro de 2025 como chefe do esquema bilionário do Banco Master. Segundo a reportagem, Flávio negociou 134 milhões de reais para financiar um filme sobre o ex-presidente Jair Bolsonaro. Agora 6h28.
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0: na Inspira FM, os grandes sucessos passando por aqui, Supertramp, The Logical Song. Agora faltam 20 para 7 em Campinas.
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0: O ministro do Supremo Tribunal Federal, André Mendonça, será o palestrante da aula magna que marca o início das atividades da Escola de Justiça de Campinas. O evento acontece no dia 1º de junho, às 10 da manhã, no auditório da PUC Campinas. As inscrições são gratuitas e devem ser feitas pela internet até o dia 28 de maio. A Escola de Justiça foi criada neste ano para oferecer formação jurídica continuada a servidores públicos municipais e está vinculada à Secretaria Municipal de Justiça. Agora, 6h40.
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0: a música do George Michael aqui na Inspira FM, faz bem ouvir. Faltando 3 minutos para 7, Fast Love.
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0: O Brasil lidera ao mesmo tempo os rankings masculino e feminino da Liga Mundial de Surf pela primeira vez na história. Entre os homens, Gabriel Medina é o número 1 do mundo após conquistar a tríplice coroa australiana. No feminino, Luana Silva assumiu a liderança depois de 2 finais seguidas na Austrália. No total, são 6 brasileiros entre os 10 primeiros colocados, confirmando o país como uma potência do surf mundial nesta temporada. Chegando para você agora as primeiras informações do trânsito com o Robson. Bom dia, Robson.
2: Bom dia, Renato Sadi. Mais informações do trânsito nesta manhã de quinta-feira aqui na Inspira FM. Destaque do trânsito na chegada a Campinas pela rodovia Santos Dumont é de lentidão agora, do quilômetro 74 ao 76, na aproximação do trevo da Anhanguera. Quem sai por ali agora e vai no sentido de Viracopos em Indaiatuba vai com boas condições. 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
0: Agora faltam 2 para 7.
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1: O governo federal e a Câmara dos Deputados fecharam um acordo para avançar com uma proposta que reduz a jornada semanal de trabalho de 44 para 40 horas e substitui a escala 6x1 pela 5x2, com 2 dias de descanso por semana e manutenção dos salários. A mudança será detalhada em um projeto de lei com urgência constitucional e ainda precisa passar por uma comissão especial e também pelo plenário da Câmara antes de valer na prática. E agora chegando para você informações do trânsito.
2: Renato, voltamos com mais informações do trânsito. A Prestes Maia apresenta lentidão agora depois que o motorista passa do trevo da Anchieta a caminho do centro da cidade. A lentidão fica maior a partir do momento em que passa ali pela Alfo Leite de Barros. Dali para frente, lentidão vai até o acesso a Plínio Pereira Neves e também no acesso à Via Expressa. Lá na frente, tem lentidão no finalzinho da João Jorge, chegando ao Terminal Central. Para quem sai agora no sentido da Anhanguera, a condição de trânsito é boa. 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
1: Agora 7h15.
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1: Um estudante brasileiro de 18 anos do Campo Grande, no Mato Grosso do Sul, recebeu uma carta de agradecimento da NASA após descobrir uma falha de segurança em sistemas da Agência Espacial Norte-Americana. Carlos Eduardo, que cursa Análise e Desenvolvimento de Sistemas, começou a estudar cibersegurança no início deste ano e identificou a vulnerabilidade durante estudos em casa e no estágio. Ele enviou um relatório seguindo as orientações do Programa Oficial de Divulgação de Vulnerabilidades da NASA. Na carta, a agência reconhece os esforços do jovem pesquisador e destaca que o relatório ajudou a reforçar a proteção das informações internas. Agora, informações do trânsito para você, Robson.
2: SP-101 Campinas Monte Mor, com trânsito lento a partir da passagem pelo trevo ali dos presídios, essa lentidão prossegue até a Robert Bosch, já quase na chegada à rodovia Anhanguera. Para quem vai no sentido contrário, para Monte Mor, para Hortolândia também, boas condições por este caminho. 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
1: Agora 7:31.
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0: escola Costa na paróquia Casa no campo de uma Santana passando a duas em duas horas, seis da noite, da movimentação espera que anunciou no itinerário de ônibus no entorno do santuário na Avenida Doutor Jesuíno Marcondes Machado. Agora tem atualizações do trânsito com Robson.
1: Oi, Renato, a Moraes Salles tem trânsito lento, assim que o motorista sai ali do Terminal Central e dali até a Francisco Glicério, o trânsito é bem lento. Depois disso, a condição melhora, aí volta a ficar ruim lá na altura da Cesarino até a Coronel Quirino. Tudo isso é pela pista da direita. Pela pista da esquerda, a condição de trânsito é boa agora. 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
0: Agora 7h43.
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0: Essência Inspira FM faz bem ouvir Kid de Abelha, Lágrimas e Chuva na versão acústico. Agora 8:00 em Campinas.
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0: O governo federal anunciou uma medida provisória para tentar conter a alta da gasolina e do diesel no país. A MP cria um desconto em tributos federais que incidem sobre os combustíveis produzidos no Brasil ou importados. A subvenção começa pela gasolina e, segundo o governo, poderá ser ampliada depois para o diesel, sem ultrapassar o teto desses impostos. O pagamento será feito pela Agência Nacional do Petróleo a produtores e importadores para reduzir o impacto da alta do petróleo no preço final nas bombas. E agora chegando a atualizações do trânsito.
2: Oi, Renato, tem uma ocorrência na Avenida Santos Dumont, logo que o motorista passa ali pela região do Trevo de Indaiatuba, altura do quilômetro 54 agora, deixando lentidão desde o 57 até ali. Depois a condição melhora para quem segue no sentido de Itu. Para quem vem no sentido de Campinas, lentidão do 50 até o 54 por causa da mesma ocorrência agora, só depois dali é que a condição melhora e aí só vai ficar lento de novo na aproximação da chegada a Anhanguera. 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
0: 8:01 agora.
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0: e a Rita Lee, Amor e Sexo, 8h15 em Campinas.
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0: Uma cena emocionante viralizou nas redes sociais. Um pescador resgatou um filhote de arara canindé que estava ilhado em um tronco seco em uma área alagada em Rondônia. O pescador Giovanni de Souza Silva percebeu o animal preso à madeira enquanto navegava e se aproximou para ajudar. Para evitar bicadas e não machucar o filhote, ele usou um remo da canoa como apoio até a ave subir e ser levada em segurança para a embarcação. Depois, ele reposicionou o barco e devolveu o filhote ao ninho no tronco. E dois dias depois, voltou ao local e encontrou a ave bem. Agora, informações do trânsito com o Robson.
2: Trânsito lento agora pela Avenida das Amoreiras para quem está indo no sentido do centro de Campinas. Desde antes da Anhanguera já tem bastante dificuldade por ali e o motorista depois acaba enfrentando trânsito bem lento a partir da Anhanguera até a passagem ali pela Francisco Pompeu. Do lado contrário, o caminho vai bem agora por ali. 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
0: Agora 8h16.

0: Inspire FM, Bruno Mars, Will Rain. 8h32 agora.
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0: O Hemocentro Campinas da Unicamp divulgou o calendário de coletas externas de sangue na região de Campinas, com ações em cidades como Santa Bárbara do Oeste, Santo Antônio de Posse, Vinhedo, Hortolândia, Valinhos, Campinas, Serra Negra, Cosmópolis e Indaiatuba ao longo deste mês. A doação é considerada essencial para manter os estoques, com atenção especial aos tipos O positivo, O negativo e B negativo, que estão em estado de alerta. Você pode doar se tiver entre 16 e 69 anos de idade, pesando pelo menos 50 quilos e deve apresentar um documento com foto. E deve ter também dormido ao menos 6 horas, estar alimentado e também ter evitado alimentos gordurosos nas 3 horas anteriores à doação, ok? Agora 8h33.

0: Esse é o som da banda Legião Urbana, Eduardo e Mônica. Agora faltando 15 para as 9 em Campinas.
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0: As vendas do comércio varejista cresceram 0,5% em março, segundo o IBGE, e renovaram o maior nível da série histórica. Na comparação com março do ano passado, as vendas subiram 4% e o acumulado de 2026 tem uma alta de 2,4%. Os setores que mais avançaram foram a informática, combustíveis e artigos pessoais, enquanto supermercados, imóveis e eletrodomésticos recuaram. Os números indicam que o consumo segue em alta mesmo com juros elevados, o que mostra uma economia resistente, mas também um possível aperto no orçamento das famílias. E agora tem as últimas informações do trânsito para você com o Robson Ramos. Robson.
2: Olá, Renato. Ainda tem lentidão na Anhanguera, no caminho para Campinas, depois de Hortolândia. O motorista enfrenta trânsito lento agora entre o 106 e o 104, na aproximação da Dom Pedro. Depois dali, a condição melhora. Ainda tem um ponto de lentidão entre o quilômetro 100 e o 99, e depois caminho tranquilo. Para o interior, a Anhanguera segue com boas condições agora por ali. 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
0: Muito obrigado, Robson. 8h46, agora tem a Adele na programação.
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0: dos grandes astros da música popular brasileira, Lulu Santos, Sereia. Encerrando esta edição do Inspira pela Manhã, lembrando que no domingo às 10 da manhã com a Ana Martins tem Brasilidades, um programa de 2 horas com muita música boa, muita música brasileira para você na programação da Inspira FM. Você que tá ligado comigo aqui na Inspira FM tem muito mais para você, é claro, mais informações em 97.7.
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0: O governo federal prepara uma linha de crédito de 30 bilhões de reais para taxistas e motoristas de aplicativos renovarem os seus veículos. A expectativa é de que os juros fiquem abaixo da taxa Selic, facilitando a compra para quem usa carro como ferramenta de trabalho. Segundo o Planalto, a medida é voltada à geração de renda e produtividade e não ao consumo em geral. Em um cenário de economia mais fraca, o governo tem apostado em linhas específicas de crédito e o anúncio oficial desse programa para motoristas deve ser feito na semana que vem. Para você que está ligado na Inspira FM, essas foram as últimas notícias desta manhã no programa Inspira pela Manhã, que volta, é claro, amanhã às 6 da manhã. Eu sou o Renato Zadi e trago para você os principais destaques de hoje. O dólar volta a bater R$ 5 com o cenário eleitoral. Surfistas brasileiros lideram ranking mundial. E o governo federal anuncia medida para conter o aumento do preço da gasolina e do diesel. 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Até amanhã.
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11: Bom dia para você que esteve até aqui em boa companhia de música, de informação e do Renato Zadio. Sou a Ana Martins, chegando para ficar com você até a 1 da tarde na Inspira FM. Já tem a Xadê.

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Charlie Puth com a Selena Gomez, We Don't Talk Anymore. É a programação sempre especial da Inspira FM. Uma ótima quinta-feira para você. Tem Jason Mraz.

0: É a playlist da Inspira para você curtir tudo que gosta. A gente foi lá para os anos 80 relembrar o Ricky Astley, Hold Me in Your Arms. Continue com a gente, inspire-se nessa quinta.
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3: E o frio perde força nesta quinta-feira no interior de São Paulo, com as temperaturas voltando a subir. Em Campinas, a previsão é de mínima de 14 graus e a máxima 26 graus, com sol entre nuvens. A partir de amanhã, sexta-feira, uma nova frente fria chega ao estado e traz de volta o tempo instável, com previsão de chuva em Campinas já na sexta à noite. O fim de semana deve ser marcado por pancadas de chuva no sábado e no domingo, com possibilidade de temporal do domingo à noite. E a final da Copa do Mundo da FIFA terá pela primeira vez na história um show no intervalo, nos moldes do Super Bowl. Madonna, Shakira e o grupo sul-coreano BTS são as atrações principais confirmadas para o dia 19 de julho no estádio MetLife em New Jersey. A curadoria é de Chris Martin, vocalista do Coldplay, e a produção da organização Global Citizen. O show vai arrecadar fundos para a FIFA Global Citizen Education Fund, com o objetivo de ampliar o acesso à educação de qualidade e ao futebol para crianças em todo o mundo.
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4: Um dos maiores sucessos da música brasileira fala de um relacionamento abusivo e todo mundo acha que é romântica. Eu sou o Raul Rufo e depois do intervalo eu te conto a história real por trás desse sucesso aqui na Inspira.
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0: Agora, na Inspira FM, Como as Músicas Foram Feitas, com Raul Rufo.
1: Um dos maiores sucessos da música brasileira fala de um relacionamento abusivo e todo mundo acha que é romântica. Pra você que tá curtindo a programação da Inspira, eu sou o Raul Rufo. Essa história é real e aconteceu dentro de uma banda que tava começando a fazer sucesso. Dois compositores observavam de perto o relacionamento. A namorada dele queria moldar quem ele era. Ela implicava com a roupa, com o jeito, com o fato dele ser músico. Ela queria que ele fosse mais sério, mais adulto, mais aceitável. Isso tudo foi parar na letra, de forma direta, quase documental. O problema é que o refrão usava um jogo de palavras perigoso. Dava a entender uma declaração de amor, quando o sentido real era outro. Não era eu quero você como eu quero, mas sim eu quero você do meu jeito, como eu quero. Na época, os próprios compositores não gostaram da música, amassaram a letra e jogaram fora. Mas o produtor encontrou o papel no lixo, insistiu na ideia, ajustou o refrão e a canção foi gravada. O relacionamento terminou, a banda mudou, mas o Brasil passou décadas cantando Controle como se fosse romance. Sim, estamos falando de Como Eu Quero, que você ouve agora aqui na Inspira.

Nossa quinta-feira juntos na Inspira FM, Alanis Morissette com a Carly Simon, Coming Around Again. Lembrando que na Inspira você leva nossa programação para onde quiser através do nosso aplicativo e curte boa música. Tem Phil Collins.

Ouvimos Bryan Adams, Have You Ever Really Loved a Woman, um grande clássico dos anos 90 no cinema e da música, trilha sonora do filme Don Juan de Marco. Bom dia para você, tem o Rockset.

0: Na Inspira, a gente ouviu Ana Carolina. A canção tocou na hora errada. Nacionais e internacionais, é sempre bom curtir uma playlist especial com você, ouvinte da Inspira. 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
3: O percussionista carioca Paulinho da Costa, de 77 anos, recebeu nesta quarta-feira uma estrela na calçada da fama de Hollywood. Ele se tornou o primeiro brasileiro nato a conquistar a honraria localizada em uma tradicional avenida em Los Angeles. Paulinho participou de mais de 6.700 gravações ao longo de 5 décadas, trabalhando com artistas como Michael Jackson, Madonna, Elton John, Quincy Jones, Prince e Stevie Wonder. O músico tocou cuíca em Wanna Be Starting Something e percussão em Billie Jean, do álbum Thriller, o mais vendido da história. E o atacante Vinícius Júnior anunciou no dia 13 de maio, dia da abolição da escravatura, a criação de um escritório de advocacia antirracista ligado ao Instituto Vini Júnior. O atendimento será 100% gratuito para vítimas de racismo, com um foco inicial em casos relacionados à educação e ao esporte. A iniciativa oferece suporte jurídico especializado a quem busca orientação legal e o apoio para a denúncia de crimes raciais. Vini Júnior afirmou que a proposta nasce como forma de apoio à luta por igualdade racial e para fortalecer o combate à discriminação.
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0: E a playlist da Inspira FM com a clássica do Mr. Broken Wings, sucessos que marcaram época sempre por aqui, chegando às informações do trânsito.
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2: Olá, bom dia para você que acompanha a Inspira FM. A gente traz informações da rodovia Dom Pedro. Tem um ponto de lentidão para seguir em direção de Campinas. Aconteceu um tombamento de um caminhão no quilômetro 96 em Itatiba. Pelo menos 2 quilômetros de lentidão. Atenção pelo trecho. Para seguir em direção de Atibaia e Jacareí, a movimentação é maior em Atibaia. Tem obras no quilômetro 86. No trecho de Campinas, por enquanto, boas condições. 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

0: Só na Inspira você ouve uma hora direto de música sem nenhum intervalo. W, Looking at My Girl, inspire-se com a nossa programação. Continue com a gente. Chegando às informações do trânsito.
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3: A rua Doutor Quirino, uma das mais movimentadas do centro de Campinas, tem um trecho interditado desde as 9 desta quinta-feira. O bloqueio ocorre entre a Avenida Aquidaban e a rua Uruguaiana para a operação Tapa-Vala da Sanasa, sem previsão de término. O desvio indicado é pela Avenida Aquidaban, rua Irmã Serafina e rua Uruguaiana. Duas linhas de ônibus terão mudanças temporárias, a 360, Proença Castelo, e a 367, Jardim Baronesa, mas não há ponto de parada no trecho interditado. E começa hoje a Festa da Padroeira 2026 no Santuário Santa Rita de Cássia, no bairro Nova Campinas, em Campinas. A programação religiosa inclui novena de 13 a 21 de maio. E no dia 22, dia da padroeira, haverá missas de 2 em 2 horas, das 6 da manhã às 8 da noite. A quermesse acontece nos dias 15, 16 e 17 de maio, depois no dia 22, o dia todo, e encerra no dia 23 e 24 de maio. A INDEC informou que haverá bloqueio no trecho da rua Dom Francisco de Campos Barreto, entre a Engenheiro Carlos Stevenson e a Jesuíno Marcondes Machado.
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4: Pela rodovia Campinas-Montemor tem um ponto com lentidão na altura do Parque Santa Bárbara. Tem obras na altura então do quilômetro 4, atenção em direção de Hortolândia e também de Montemor. Para quem vem em direção de Campinas, a movimentação é maior, chegada para Alix da Cunha. A Alix da Cunha é um bom caminho nos dois sentidos. E pela Barão de Itapura, a movimentação é maior, chegada para Andrade Neves e também no acesso para Brasil. 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

Ouvimos do álbum Memórias, Crônicas e Declarações de Amor com Marisa Monte, O Que Me Importa, lembrando que o melhor do som nacional, sempre no domingo, dentro do Brasilidades, das 10 ao meio-dia. Agora a gente ouve a Xadê, Smooth Operator.

0: Mili Vanille não podia faltar no clima da nossa tarde juntos, que está só começando na Inspira, trazendo informações atualizadas do trânsito para você.
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2: E pela Moraes Salles em Campinas, a movimentação é intensa nos dois sentidos na região do Laurão, principalmente para quem vai em direção do centro. Seguindo no sentido da rodovia Heitor Penteado, a movimentação é maior no acesso para Anchieta. Falando também da Cônego Cipião, por enquanto bom caminho, e pela Duque de Caxias, segue sem problemas em toda extensão. 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

0: Ouvimos o Skank Acima do Sol. Essa é a Inspira FM, qualidade de vida, boa música, um super conteúdo, notícias do jornalismo. Continue curtindo a nossa programação. O Márcio Cruz está chegando. Eu sou a Ana Martins. Amanhã eu tô de volta a partir das 9 da manhã.
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3: A bebê Catarina Paulina Isidoro nasceu na manhã desta terça-feira dentro do carro dos pais, na rodovia Campinas-Montemor, próxima ao Parque Santa Bárbara, em Campinas. A mãe Samara Isidoro, moradora de Hortolândia, acordou por volta das 5 horas com fortes contrações e saiu de casa rumo ao hospital. E durante o trajeto, por volta das 6 horas e 55 minutos, o parto aconteceu ainda dentro do veículo e o próprio pai realizou o parto da filha. Samara relatou momentos de desespero e disse que jamais imaginou viver essa situação. Apesar do susto, mãe e bebê passam bem. E Águas de Lindóia recebe de 4 a 7 de junho a 11ª edição do EBAA, o Encontro Brasileiro de Automóveis Antigos. O evento acontece na Praça Demar de Barros, com entrada gratuita para visitantes pedestres, e vai reunir mais de 1000 carros antigos de colecionadores e clubes automotivos de várias regiões do Brasil. Além da exposição, haverá cerca de 700 veículos à venda, 450 estandes do universo automobilístico, shows musicais e feira gastronômica. O evento é pet-friendly e oferece estacionamento oficial próximo ao local.
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5: Olá, excelente tarde pra você. Eu tô chegando por aqui, eu sou o Márcio Cruz. Ana Martins já te fez companhia e agora vamos seguir nessas próximas horas juntos por aqui, porque faz bem ouvir. Os sucessos nacionais e internacionais passam por aqui. Pra começar, tem The House Martins.

0: Tarzan Neri, pra gente fechar aqui essa hora, essa é Inspira FM, faz bem ouvir. O jornalismo chega a partir de agora por aqui e na sequência a gente já volta com boa música. Vou tocar Phil Collins, vai ter Djavan, Starship e muito mais.
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3: A Secretaria Municipal de Políticas para as Mulheres de Campinas promoveu nesta quarta-feira, dia 13 de maio, a palestra Enfrentamento à Violência contra a Mulher e Políticas Públicas de Denúncia, em comemoração aos 20 anos da Lei Maria da Penha. O evento, realizado no auditório da Universidade Presbiteriana Mackenzie, contou com palestra de Conceição Maria Mendes de Andrade Leone, cofundadora do Instituto Maria da Penha. Ela destacou que os 1.568 feminicídios registrados no Brasil em 2025 revelam que a violência doméstica continua avançando, onde faltam conscientização e acesso à informação. O prefeito Dário Saad participou do evento e reforçou que o combate à violência contra a mulher passa pela educação e a conscientização. E um estudante brasileiro de 18 anos de Campo Grande, no Mato Grosso do Sul, recebeu uma carta de agradecimento da NASA após descobrir uma falha de segurança em sistemas da Agência Espacial Norte-Americana. Carlos Eduardo, que cursa análise e desenvolvimento de sistemas, começou a estudar cibersegurança no início deste ano e identificou a vulnerabilidade durante estudos em casa e no estágio. Ele enviou um relatório seguindo as orientações do Programa Oficial de Divulgação de Vulnerabilidades da NASA. Na carta, a agência reconhece os esforços do jovem pesquisador e destaca que o relatório ajudou a reforçar a proteção das informações internas.
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Esse foi Kid Abelha, amanhã é 23. Essa aqui é Inspire FM, faz bem ouvir. Uma ótima tarde de quinta pra você. Inexcess, vai mais tarde.

0: By com Bruno Mars aqui na Inspira pra gente fechar mais uma hora. Vamos fazer uma pausa aqui pro jornalismo. A boa música volta também com Skank, vai ter Ted Swings, Paul McCartney, Michael Jackson e muito mais. 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
3: O governo federal prepara uma linha de crédito de 30 bilhões de reais para taxistas e motoristas de aplicativo renovarem seus veículos. A expectativa é de que os juros fiquem abaixo da taxa Selic, facilitando a compra para quem usa o carro como ferramenta de trabalho. Segundo o Planalto, a medida é voltada à geração de renda e produtividade e não ao consumo em geral. Em um cenário de economia mais fraca, o governo tem apostado em linhas específicas de crédito e o anúncio oficial desse programa para motoristas deve ser feito na semana que vem. E estudantes da Unicamp aprovaram greve em ao menos 20 cursos até esta quinta-feira. O movimento começou na semana passada e reivindica moradia estudantil, bolsas de permanência, melhorias no transporte, acesso a serviços de saúde e fim da terceirização dos serviços. No campus de Limeira, cerca de 3 mil alunos já haviam aderido à paralisação na semana passada. O Sindicato dos Trabalhadores da Unicamp também entrou em greve, afetando 23 setores. A reitoria da Unicamp informou que as negociações com o Fórum das Seis seguem em curso e que um novo encontro está marcado para esta quinta-feira em São Paulo.
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Change the World, com o Eric Clapton aqui na Inspira. Se você não baixou nosso aplicativo, fique à vontade. 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Agora tem Doce Vampiro com a Marisa Monte. Vem.

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Over Now é o som do Calvin Harris com The Weeknd aqui na Inspira, só os sucessos internacionais e os nacionais passando por aqui também. Agora tem a Ana Carolina, Encostar na Tua.

0: deixa 15 pra gente fechar essa hora. Vamos fazer aquela pausa, tomar uma água aqui. A gente volta daqui a pouco com muito mais músicas. Vai ter Lady Antebellum, Sabrina Carpenter, a Madonna vai passar por aqui também, Train e muito mais. 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
3: São Paulo iniciou a busca por um novo treinador após a demissão de Roger Machado, anunciada depois da eliminação para o Juventude na Copa do Brasil. Três nomes já estão sendo debatidos nos bastidores do clube. O principal é Dorival Júnior, campeão da Copa Brasil de 2023 pelo Tricolor e que deixou o São Paulo para comandar a seleção brasileira. Outro nome é o argentino Juan Pablo Voyoda, que está livre no mercado após deixar o Santos. Rogério Ceni, ídolo do clube e atual técnico do Bahia, também agrada parte da diretoria. O novo treinador deve estar no banco de reservas já na terça-feira, dia 19, para o jogo contra o Milionários pela Sul-Americana. E o jogador português Cristiano Ronaldo acertou a compra de participação na Live Mode TV, uma divisão internacional da Live Mode, empresa brasileira responsável pela Cazé TV. O anúncio foi feito nesta quinta-feira, dia 14. O atacante passa a integrar o quadro de acionistas da companhia, criada para expandir o modelo de transmissões digitais para outros mercados, especialmente durante a Copa do Mundo de 2026. O primeiro grande movimento será em Portugal, onde a empresa pretende transmitir gratuitamente partidas da Copa do Mundo pelo YouTube. Cristiano Ronaldo é a pessoa mais seguida no mundo no Instagram, com mais de 660 milhões de seguidores.
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4: E aí, tudo bem? Aqui é o Raul Rufo e eu vou te contar como uma inglesa que veio pro Brasil para se casar com um paraibano se tornou a musa inspiradora da única música literalmente brasileira. No próximo bloco eu te conto como essa história de amor se transformou em música.
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1: Uma inglesa que veio para o Brasil para se casar com um paraibano se tornou a musa inspiradora da única música literalmente brasileira. Aqui é Raul Rufo e você tá na Inspira FM. Essa inglesa era jornalista e veio para o Brasil por alguns dias para trabalhar num projeto internacional que mostrava culturas pelo mundo. Nessa pesquisa, ela entrevistou músicos brasileiros e encontrou um paraibano que tinha uma banda. Esse encontro foi avassalador. Eles se apaixonaram, ela voltou, veio de vez para o Brasil, se casaram, tiveram filhos. Ela, uma estrangeira, foi ficando cada vez mais ligada ao Brasil. A língua, aos costumes, a música, ao jeito de viver. Uma inglesa com alma brasileira. 3 anos depois do casamento, o marido dela estava andando por Salvador quando esbarrou num músico da cidade. Conversa vai, conversa vem, o violão apareceu, uma melodia começou e ali mesmo surgiu uma letra, como se a rua tivesse virado estúdio. E essa canção nasceu com uma homenagem, uma forma de dizer: você é de lá, mas é também daqui. Por isso, a letra mistura referências brasileiras e trechos em inglês, como quem descreve uma identidade híbrida, apaixonada e verdadeira. E foi assim que Carlinhos Brown e Herbert Viana escreveram uma homenagem à inglesa Lucy Needham, amor da vida de Herbert Viana. Sim, estamos falando de Uma Brasileira, e a gente vai ouvir

Essa é a Madonna aqui na Inspira, faz bem ouvir. 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Agora tem Air Supply.

Esse foi Cláudio Zoli, cada um, pra gente fechar essa hora aqui no Inspira. Eu sou o Márcio Cruz, vou ficando por aqui. Amanhã é sexta-feira, temos encontro marcado a 1 hora da tarde. O Moreno já tá pronto, tem mais uma edição do Checklist chegando. Música e informação aqui na Inspira FM. Faz bem ouvir. Até mais. Tchau. Faz bem ouvir. Até mais. Tchau.

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0: Esse foi Cláudio Zoli, cada um, pra gente fechar essa hora aqui no Inspira. Eu sou o Márcio Cruz, vou ficando por aqui. Amanhã é sexta-feira, temos encontro marcado a 1 hora da tarde. O Moreno já tá pronto, tem mais uma edição do Checklist chegando. Música e informação aqui na Inspira FM. Faz bem ouvir. Até mais.
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2: Em Campinas, 5 em ponto. Hoje é quinta-feira, 14 de maio de 2026. Muito prazer, sou Jorge Moreno e começa agora o Checklist, seu programa de música e notícias aqui na Inspira FM. Agora em Campinas, 26 graus. Segundo a Climatempo, neste fim de tarde o céu estará parcialmente ensolarado, com mínima de 17 e máxima de 27 graus. Vamos aos destaques de hoje. O governo federal acaba com a taxa das blusinhas e a Shein já suspende cobrança de imposto sobre compras até 50 dólares. Primeira vez na história, final da Copa do Mundo terá show no intervalo com Madonna, Shakira e BTS. Vini Júnior cria escritório antirracista com atendimento gratuito para vítimas de racismo no dia da abolição. E vamos às informações do trânsito com Mário Gregório. Boa tarde, Mário.
3: Oi, Moreno. Boa tarde para você, para todo mundo que acompanha a Inspira. A gente traz informações da rodovia Dom Pedro. Mais cedo aconteceu um tombamento de uma carreta no quilômetro 96 em Itatiba. Ainda tem atendimento dessa ocorrência, uma interdição parcial, pelo menos 3 quilômetros de lentidão para quem vem em direção de Campinas. Acessando a rodovia mais à frente, através da Alquindar Monteiro Junqueira, dá para ganhar tempo, assim como pela perimetral de Itatiba. Falando também da Dom Pedro em Campinas, com excesso de veículos para acessar a rodovia Anhanguera a partir da Aladino Selmi. 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
2: 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Agora 5:18 e o frio perde força nesta quinta-feira no interior de São Paulo, com as temperaturas voltando a subir. Em Campinas, a previsão é de mínima de 14 graus e máxima de 26 graus, com sol entre nuvens. A partir de sexta-feira, uma nova frente fria chega ao estado e traz de volta o tempo instável, com previsão de chuva em Campinas já na sexta-noite. Fim de semana deve ser marcado por pancadas de chuva no sábado e no domingo, com possibilidade de temporal no domingo à noite.
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0: Inspira FM, faz bem ouvir 10,000 Maniacs, Because the Night. Agora 5h29.
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0: E o governo federal anunciou o fim da taxa das blusinhas ontem e a medida entrou em vigor hoje. A Shein informou que já suspendeu a cobrança do imposto de importação de 20% sobre compras de até $50, conforme do imposto de importação de 20% sobre compras de até $50, conforme determinou o governo. Felipe Felstler, presidente da Shein no Brasil,

0: Eletrônica e também tem uma ocorrência na altura do Jardim Rossim, logo depois do Jardim Florence. Atenção pela região. Mais cedo também teve uma ocorrência, um acidente na Transamazônica, pouco antes da John Boy Dunlop, na região do Garcia, agora a pista liberada pela região. 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
2: 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Agora 20 para as 6. E motoristas do sexo masculino lideram registros de infração no trânsito no estado de São Paulo no primeiro trimestre de 2026, segundo dados do Detran SP. A faixa etária que mais comete infrações, acredite, é de 35 a 44 anos, indicando que condutores mais experientes e não iniciantes são os mais multados. No excesso de velocidade até 20% acima do limite, foram aplicadas quase 100 mil, aliás, 11 mil multas para mulheres contra mais de 35 mil para homens. No uso de celular ao volante, as mulheres receberam 716 multas e os homens 1.398 autuações. O advogado especializado em trânsito Oswaldo Redaelli Filho afirma que o excesso de confiança dos motoristas mais experientes pode explicar o maior número de multas nessa faixa etária. 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
2: 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Agora 5h49. E um estudante brasileiro de 18 anos, veja bem, Carlos Eduardo, de Campo Grande, Mato Grosso do Sul, recebeu carta de reconhecimento da NASA após, ouça só, identificar uma falha de segurança em sistemas da agência espacial. Acredite, a descoberta aconteceu poucos meses depois dele começar a estudar cibersegurança no início de 2026. Carlos, que cursa análise e desenvolvimento de sistemas, reportou a vulnerabilidade pelo programa oficial da NASA. Na carta, a agência agradece a contribuição e destaca que o relatório ajudou a reforçar a proteção das informações internas. Então, aqueles posts que o pessoal costuma postar dizendo a NASA precisa conhecer o Brasil, está conhecendo. Pode ter certeza disso. Vamos às informações do trânsito? Atualizando as informações do trânsito. Daqui a pouco com você aqui na Inspira FM.
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0: Inspira FM, faz bem ouvir Zé Cabaleiro.
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0: Agora 6:05. E a final da Copa do Mundo da FIFA terá pela primeira vez na história um show no intervalo nos moldes do Super Bowl. Madonna, Shakira e o grupo sul-coreano BTS são as atrações principais confirmadas para o dia 19 de julho no estádio MetLife, em New Jersey. A curadoria de Chris Martin, vocalista do Coldplay, e a produção da organização Global Citizen. O show vai arrecadar fundos para a FIFA Global Citizen Education Fund, com o objetivo de ampliar o acesso à educação de qualidade e ao futebol para crianças em todo o mundo. E vamos às informações do trânsito.
3: Tem ocorrência e lentidão em ambos os sentidos da rodovia Adalto Campo da Lorto, na região do Nova Veneza, em Sumaré, principalmente para quem sai de Paulínia e vai em direção de Sumaré, tem uma ocorrência pela região. Atenção pelo trecho, para você acessar a rodovia Anhanguera, dá para seguir pela região do Parque das Indústrias, já na altura do Nova Veneza, é uma opção. Falando também para quem utiliza a Zeferino Vaz, movimentação maior em direção de Paulínia, à altura do Real Parque, quilômetro 116, e na chegada para o Trevo de Barão Geraldo, no sentido contrário. 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
2: 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Agora 6h22. E um vídeo da artista gaúcha Nathalie Ranzolin, que mora no Rio de Janeiro, viralizou com mais de 2 milhões de visualizações ao mostrar a tranquilidade do vagão exclusivo para mulheres no metrô do Rio. No vídeo de 30 segundos, mulheres aparecem conversando, estudando, mexendo no celular, pagando contas, até fazendo tricô sentadas no chão na maior calma. Seguidoras destacaram nos comentários que o espaço garante o direito das mulheres andarem distraídas, sem medo de assalto, importunação ou assédio. Uma das comentaristas escreveu que o mundo devia ser um grande metrô feminino, enquanto outra pediu que o vagão exclusivo seja implementado em todas as horas e em todos os estados. E vamos às informações do trânsito?
3: Pela Orozimbo Maia, a movimentação é intensa nos dois sentidos em Campinas, região da Avenida Brasil. Atenção principalmente para seguir em direção da região central. Falando também da Brasil, excesso de veículos na altura da Barão de Itapura nos dois sentidos e para seguir em direção da Teodoreto, principalmente nas proximidades da Imperatriz Leopoldina. 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

0: Inspira FM faz bem ouvir Billy Griffin, Hold Me Tight in the Rain. Agora 6h36.
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0: E o percussionista carioca Paulinho da Costa, de 77 anos, recebeu nesta quarta-feira, dia 13, a estrela na calçada da fama de número 2844. Ele se tornou o primeiro brasileiro nato a conquistar a honraria, localizada no número 1709, na Vine Street, em Los Angeles. Paulinho participou de mais de 6.700 gravações ao longo de 5 décadas, trabalhando com artistas como Michael Jackson, Madonna, Elton John, Quincy Jones, Prince e Stevie Wonder. O músico tocou cuíca em Wanna Be Starting Something e percussão em Billie Jean do álbum Thriller, o mais vendido da história. Parabéns, Paulinho!
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0: Inspira FM, faz bem ouvir Bruce Hosby, The Range, The Way It Is. Agora 10 para as 7.
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0: E a Secretaria de Saúde de Campinas identificou 27 bairros com alto risco de transmissão da dengue e vai intensificar as ações de combate ao mosquito Aedes aegypti, que também transmite a zika e a chikungunya. Entre as regiões com maior atenção estão Taquaral e região, Jardim Proença, Vila Industrial, Campos Elíseos, Oziel e Cidade Universitária. A Prefeitura reforça que a principal forma de prevenção é eliminar água parada e que cerca de 80% dos criadouros estão dentro das casas. A população deve evitar água acumulada em recipientes, limpar vasos, manter caixas d'água fechadas e receber os agentes de saúde. Dúvidas podem ser tiradas pelo telefone 156 durante a semana ou 199 aos finais de semana. E vamos às informações do trânsito.
3: E pela Rui Rodrigues, a movimentação é maior para quem vai em direção do Ouro Verde em Campinas, principalmente na altura do Campos Elíseos, à altura da Rua Piracicaba e também mais à frente na passagem pelo Jardim Ieda, à altura da Rodovia dos Bandeirantes. Na região do Ouro Verde, quem segue pela Suassuna e também pela Emily Cristiane Giovannini encontra boas condições. 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

0: Inspira FM faz bem ouvir Michael Jackson e Paul McCartney, The Girl Is Mine.
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0: E o atacante Vinícius Júnior anunciou ontem, dia 13 de maio, dia da abolição da escravatura, a criação de um escritório de advocacia antirracista ligado ao Instituto Vini Júnior. O atendimento será 100% gratuito para vítimas de racismo, com foco inicial em casos relacionados à educação e ao esporte. A iniciativa oferece suporte jurídico especializado e quem busca orientação legal e apoio para denúncias de crimes raciais. Vini Júnior afirmou que a proposta nasce como forma de apoio à luta por igualdade racial e para fortalecer o combate à discriminação.
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2: Inspira FM faz bem ouvir. Agora 7:22. Estudantes da Unicamp aprovaram greve em ao menos 20 cursos até esta quinta-feira, dia 14. O movimento começou na semana passada e reivindica moradia estudantil, bolsas de permanência, melhorias no transporte, acesso a serviços de saúde e fim da terceirização de serviços. No campus de Limeira, cerca de 3 mil alunos já haviam aderido à paralisação na semana passada. O Sindicato dos Trabalhadores da Unicamp também entrou em greve, afetando 23 setores. A reitoria da Unicamp informou que as negociações com o Fórum das Seis seguem em curso e que um novo encontro está marcado para esta quinta-feira em São Paulo. Vamos às informações do trânsito.
3: Pela Barão de Itapura, a movimentação ainda é maior na chegada para a região da Andrade Neves, para você que vem da rodoviária e seguindo em direção do Taquaral, nas proximidades da Brasil. Pela região do Taquaral, a Ari Barroso e também a Rua Paula Bueno, por enquanto, tem boas condições. Na Júlio Diniz, movimentação maior chegada para Heitor Penteado. 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
2: Inspira FM, faz bem ouvir agora às 7h37. E estudantes da Unicamp aprovaram greve em ao menos 20 cursos até esta quinta-feira, dia 14. O movimento começou na semana passada e reivindica moradia estudantil, bolsas de permanência, melhoria no transporte e acesso aos serviços de saúde e também fim da terceirização de serviços. No campus de Limeira, cerca de 3 mil alunos já haviam aderido à paralisação na semana passada. E o Sindicato dos Trabalhadores da Unicamp também entrou em greve, afetando 23 setores. A reitoria da Unicamp informou que as negociações com o Fórum das Seis seguem em curso e com um novo encontro que está marcado para quinta-feira.
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2: Inspira FM, faz bem ouvir. Agora faltando 7 minutos para as 8. E a Secretaria Municipal de Políticas para as Mulheres de Campinas promoveu ontem, dia 13 de maio, a palestra Enfrentamento à Violência contra a Mulher e Políticas Públicas de Denúncia, em comemoração aos 20 anos da Lei Maria da Penha. O evento, realizado no auditório da Universidade Presbiteriana Mackenzie, contou com palestra de Conceição Maria Mendes de Andrade Leone, cofundadora do Instituto Maria da Penha. Ela destacou que os 1.568 feminicídios registrados no Brasil em 2025 revelam que a violência doméstica continua avançando, onde faltam conscientização e acesso à informação. E vamos às últimas informações do trânsito com o Mário Gregório.
3: E pela rodovia Luciano Consolini, em Itatiba, o acesso para o bairro Santo Antônio, à altura do quilômetro 24, foi fechado por conta de obras. Um novo acesso vai ser construído, deve ser liberado na segunda quinzena de julho. Ao longo desse período, dá para acessar o bairro pelo quilômetro 21. Seguindo pela rodovia, na ligação entre Itatiba e a cidade de Louveira, a Romildo Prado tem movimentação maior para acessar a cidade de Louveira. 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
2: E você ouviu no checklist de hoje. Governo federal acaba com taxa das blusinhas e Shein já suspende cobrança de imposto sobre compras de até $50. Primeira vez na história, a final da Copa do Mundo terá show no intervalo com Madonna, Shakira e BTS. Vini Júnior cria escritório antirracista com atendimento gratuito para as vítimas de racismo no dia da abolição. Eu sou o Jorge Moreno, continuo com você até às 9 da noite. O checklist retorna amanhã às 5 em ponto. Para você, uma ótima noite.
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Inspira FM, faz bem ouvir Robbie Williams, Feel. Eu sou o Jorge Moreno, a gente se fala amanhã às 5 em ponto no Checklist. Vem aí a Voz do Brasil e depois, na sequência, tem o Inspira Mais Relax. A todos uma ótima noite. Até amanhã.

0: Está no ar a Voz do Brasil. As notícias do governo federal que movimentaram o país no dia de hoje.
1: Olá, boa noite.
2: Boa noite para você que nos acompanha em todo o país.
1: Quinta-feira, 14 de maio de 2026.
2: Vamos ao destaque do dia, moradia digna.
1: Mais 380 famílias são contempladas com unidades habitacionais do Minha Casa Minha Vida em Camaçari, na Bahia.
2: E já estão valendo as novas regras do Reforma Casa Brasil. Gilson Santa Fé.
3: Entre as principais mudanças estão o aumento do limite de renda familiar, que passou para R$13 mil por mês.
1: E você vai ouvir também queda do desmatamento.
2: Tudo mostra que Mata Atlântica teve o menor índice histórico de desmatamento em 40 anos.
1: E ainda na Bahia, presidente Lula participa da retomada de fábrica de fertilizantes da Petrobras.
2: A indústria amplia a capacidade nacional e dá mais segurança aos produtores rurais brasileiros.
4: O Brasil não pode ser importador de 90% do fertilizante que a nossa agricultura precisa. O Brasil precisa ser dono do seu nariz e produzir os fertilizantes.
1: Na apresentação da Voz do Brasil, Mariana Jungmann e Nazi Brum.
2: E acompanha a gente ao vivo, acesse radiogov.ebc.com.br ou canal Gov na sua TV aberta.
1: O presidente Lula participou da entrega de mais de 300 moradias em Camaçari.
2: O presidente destacou que o projeto de moradia entregue foi pensado em dar teto também, mas... Perdão. O presidente Lula destacou que o projeto de moradia entregue foi pensado para dar teto e também mais qualidade de vida aos novos moradores.
1: No condomínio é possível contar, por exemplo, com biblioteca, parquinho, academia ao ar livre, quadra de futebol e espaço de convivência.
5: Pela primeira vez na vida, o Gilvaldo dos Santos, de 51 anos, que está desempregado, vai morar em uma casa própria. Ele recebeu, nesta quinta-feira, pelas mãos do presidente Lula, as chaves do novo apartamento.
6: Eu estou muito feliz por esse empreendimento. A minha vida não foi fácil, como todos vocês aqui. É isso que eu venho agradecer, esse empreendimento, Minha Casa Minha Vida, e a todos que estão aqui, por respeito, a dedicação. Obrigado por essa oportunidade.
5: Gilvaldo vai morar em uma das 384 unidades habitacionais do programa Minha Casa Minha Vida, que foram entregues em Camaçari, na Bahia, onde serão beneficiadas mais de 1.500 pessoas. As moradias fazem parte dos residenciais Verdes Horizontes 1 e 2. Cada condomínio possui 192 apartamentos com 2 quartos, sala, cozinha, banheiro e varanda, e ainda contam com espaços coletivos, como academia, parque infantil, quadra esportiva e biblioteca, áreas importantes para o desenvolvimento das crianças, como destacou o presidente Lula.
4: E é por isso que nós fazemos biblioteca agora, em cada conjunto habitacional. Nós temos que fazer essas crianças brincar, de ler, de estudar, de saber das coisas boas e não ficar perambulando por falta de lugar de lazer, que também nos conjuntos tem que ter. Essa unidade tem que ter parque para brincar, tem que ter espaço para jogar.
5: Os apartamentos foram construídos com investimento superior a R$65 milhões por meio do novo PAC e do Fundo de Arrendamento Residencial. O ministro das Cidades, Vladimir Lima, disse